0: O jornal Câmara dos Deputados, que foi gravado hoje em Minas Gerais, nos estúdios da Rede Câmara Sete Lagoas, dentro do projeto O Brasil na Voz, vai ao ar na próxima sexta, dia 25.
1: E na sexta-feira, a equipe do jornal Câmara dos Deputados estará em Vitória da Conquista, na Bahia, para mais uma gravação itinerante da Voz do Brasil.
0: Lado a lado, um âncora da Rádio Câmara de Brasília e um âncora da emissora local vão apresentar as notícias relacionadas à Câmara dos Deputados. O programa gravado em Vitória da Conquista vai ao ar na segunda-feira, dia 28.
1: Termina agora o jornal Câmara dos Deputados, produzido pela Rádio Câmara, com trabalhos técnicos de Wellington Teles e apresentação de Val Monteiro e Luciana Vieira. Uma boa noite para você.
0: A Voz do Brasil está de volta amanhã. Boa noite.
2: 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Boa noite.

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8: Onda Livre, boa noite. A partir de agora tem eu, Thiago Marquezine.
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8: E aí, tudo bem com você? Uma ótima noite. Bem-vindo a mais uma edição da nossa Noite da Onda. Vamos juntos por aqui a partir de agora até meia-noite, sempre com as melhores músicas, né? Claro que com a sua companhia por aqui fica tudo muito melhor. Você sintonizado em 105,3, participando das melhores promoções através do nosso site, app, Face ou Insta. Fique à vontade, a casa é sua. Bora começar a Noite da Onda que está no ar.

0: fechando nossa primeira sequência com esse grande sucesso, A Noite da Onda Volta Já.
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7: Onda Livre, boa noite, já estamos de volta. Eu disse que era rápido, né? Então vamos juntos por aqui com muito mais músicas na sua Noite da Onda.

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0: fechando mais uma sequência por aqui pra gente pra um rapidíssimo intervalo. Tem muito mais músicas pra você ligado aqui na Onda. Não sai daí, não. 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
6: Onda Livre, boa noite, já estamos de volta, sempre com as melhores músicas pra você. Vamos seguir em frente por aqui com os melhores sucessos. Essa é a sua noite da onda.
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0: Fechando mais uma sequência na sua Noite da Onda em 105,3. Só com as melhores, né? O break é rápido, você não sai daí, não.
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2: Onda Livre, tá na onda, tá com tudo. Já estamos de volta e bora curtir mais músicas, hein? Lembrando que a partir das 11 horas, é claro, tem Onda Romântica. A nossa noite da onda segue por aqui com muito mais músicas.
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0: Fechando mais uma sequência, girando nossa primeira hora. Não sai da onda. 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
0: Onda Livre, boa noite. Por aqui segue Thiago Marquezine. Vamos juntos até a meia-noite.
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0: Tá na onda, tá com tudo. Já estamos de volta. E essa é a sua noite da onda. Você tá em 105,3, né? Tá com tudo. Vem comigo, bora de música.

0: fechando mais uma sequência por aqui da sua Noite da Onda, hein? Um rápido break e eu volto já.
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Livre, boa noite, já estamos de volta com muito mais músicas pra você. E aí, já tá participando das promoções? Através do site App Face ou Insta, boa sorte pra você. Agora tem Vitor e Léo na linha do tempo.

0: Onda Livre, tá na onda, tá com tudo. Bora curtir mais músicas, hein? Lembrando que a partir das 11 horas, é claro, tem Onda Romântica. A nossa noite da onda segue por aqui com muito mais músicas.
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0: fechando por aqui a Noite da Onda, saideira com esse grande sucesso. Logo após o intervalo, não acabou não, tem Onda Romântica vindo por aí.
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0: Onda Livre, boa noite. Por aqui segue Thiago Marquezine. Vamos juntos até a meia-noite.
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0: Onda Romântica.
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0: Onda Romântica. Tá na onda, tá com tudo, já estamos de volta, sempre com as melhores músicas e este é a Onda Romântica que está no ar em 105,3. A partir de agora, é hora de falarmos de amor pra você ligado aqui em 105,3. Mexe com seu coração, né? Curtir as nacionais, as internacionais. Bora começar. Onda Romântica está no ar com esse grande sucesso aqui na onda pra você.

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0: Fechando a minha primeira sequência, o Onda Romântica vai para um rápido intervalo. Continue comigo, não sai da onda. 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
5: Estamos de volta com mais músicas para você e essa é a Onda Romântica. Vamos seguir em frente por aqui até meia-noite falando de amor. Bora com mais músicas no Onda Romântica para você.

mais um grande sucesso e esse é o Onda Romântica, nosso encontro marcado sempre de domingo às noites, de sextas-feiras a partir das 11 horas da noite. A música não para.

0: Saideira do Onda Romântica. Obrigado pelo seu carinho, pela sua companhia. Um beijo carinhoso e até amanhã.
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0: Onda Livre, 2:47. Bom dia!
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2: Governos gastam com a polícia 5 vezes mais do que com políticas para quem sai do sistema prisional. A conclusão é da pesquisa O Funil da Segurança Pública nos Estados Brasileiros. O levantamento é do Centro de Pesquisa Justa e revela que para cada R$ 5.423 gastos com as polícias em 2025, R$ 1.169 foram aplicados no sistema prisional e somente R$ 1 foi destinado a políticas exclusivas para egressos. Foi analisado como os governos brasileiros de todas as unidades federativas dividem os recursos voltados para as polícias, ao sistema prisional e as políticas voltadas às pessoas que deixaram a prisão e voltaram a viver em sociedade. O único estado que não ofereceu dados para a pesquisa foi o Acre. Em comparação com a edição anterior do levantamento, realizada em 2024, a desigualdade dessa distribuição aumentou. Há 2 anos, para cada R$ 4.877 destinados às polícias, R$ 1.221 foram para o sistema penitenciário e R$ 1 para as políticas para egressos. Da Rádio 2, Fabiola Altran.
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0: Onda Livre, bom dia, 3:17.
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2: O arroz ficou mais caro nos últimos dias no campo. O CPE aponta uma alta de 4% do começo do mês para cá, com a saca vendida a R$ 81,00 no Rio Grande do Sul, o maior produtor nacional. Por conta dos preços ruins do ano passado, muito agricultor cortou investimentos em 2026, o que fez a oferta cair. Além disso, a demanda ganhou força nas últimas semanas, inclusive por parte de compradores de fora do país. Da Rádio 2, Humberto Ferretti. Da Rádio 2, Humberto Ferretti.
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0: de você.
1: Onda Livre, bom dia, 3:33.

0: Livre, 3:52. Bom dia!
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2: A Amazônia perdeu quase 10 milhões de hectares em 41 anos. Enquanto isso, a área destinada à agricultura ganhou 11 milhões de hectares. Os dados são de um levantamento do MAP Biomas, que aponta que 1 em cada 4 hectares de vegetação nativa existentes hoje na Mata Atlântica é de área que voltou a crescer após ter sido desmatada desde 1985. A pesquisa mapeou anualmente a cobertura e uso da terra no Brasil. A Amazônia perdeu, desde 1985, 9 milhões e 700 mil hectares de vegetação madura, que é a área mapeada como vegetação nativa desde então. No mesmo período, o bioma ganhou mais de 8 milhões de hectares de vegetação secundária. São áreas que voltaram a crescer depois de terem sido desmatadas. Mesmo assim, os dados revelam que o desmatamento passou a ser mais incidente sobre as partes regeneradas. Da Rádio 2, Fabio Altran.
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0: agora 4:17 no Onda Sertaneja. Bom dia!
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2: O preço dos legumes subiu em agosto no atacado. É o que mostra balanço da CEAGESP, a Central de Abastecimento de São Paulo, que trabalha com a compra e a venda de mercadorias de todo o país. Na média, a alta ficou acima de 5%. Ela foi puxada principalmente pelo tomate, cuja cotação subiu até 43%, uma vez que o clima atrasou a maturação na roça e derrubou a oferta. Por outro lado, itens como pimentão verde e quiabo ficaram mais baratos. Da Rádio 2, Humberto Ferretti.
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0: Onda Livre, faltando 10 minutos para 5 da manhã. Um ótimo dia para você, Capiá.
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2: Quase metade dos médicos que trabalham em unidades de terapia intensiva apresenta alto nível de esgotamento mental e emocional. E mais, 46,4% desses profissionais de UTIs estão insatisfeitos com as atividades que desempenham. Os dados são de um levantamento da Associação de Medicina Intensiva Brasileira, em parceria com o Conselho Federal de Medicina. Foram ouvidos 2.338 médicos em 26 estados e no Distrito Federal. A entidade concluiu que os resultados sugerem um quadro de grande vulnerabilidade de médicos intensivistas ao burnout. A síndrome é caracterizada pela exaustão emocional, distanciamento afetivo e sensação de baixa realização profissional. Para a associação, a saúde mental desses profissionais precisa ser tratada como questão prioritária para políticas públicas e deve exigir uma mobilização por parte dos gestores, das instituições e das autoridades de saúde. Ainda de acordo com a pesquisa, 4 em cada 5 médicos que atuam em UTIs precisam de atenção e cuidado com a saúde emocional. Da Rádio 2, Fabíola Altran.
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0: a pouquinho, Memória Sertaneja.
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2: Onda Livre, meus compadres. Bom dia pra você, meu companheiro. Estamos chegando no batidão. Mais uma edição do Memória Sertaneja. Rapaz, o tanto que é bom estar aqui com vocês, né? Madrugada bruta demais da conta. Você já tá preparando pra mais um dia de labuta? Graças a Deus, né, meu compadre velho? Porteira que ela vai abrindo. O nosso Memória Sertaneja tem sempre uma ofertagem dos amigos do Jardim São Pedro Supermercados. Vai estar feliz demais de poder já começar trazendo essa cantiga linda pra vocês, rapaz. Isso aqui é do tempo que seu Madruga devia só aluguelzinho lá no Chave, ó. Apreciei! Bom dia pra você!
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1: Apesar de recente, você pode não perceber, mas a inteligência artificial está em nossas vidas e, se bem utilizada, pode facilitar muitas tarefas diárias, como produzir imagens para um convite de aniversário ou fazer resumo de um texto. No serviço público, então, a tecnologia pode, inclusive, facilitar o atendimento ao cidadão. Com esse foco, experiências adotadas na área de gestão pública foram reunidas em um Banco Nacional de Projetos e Ideias de Inteligência Artificial. A plataforma permite que órgãos públicos, universidades e instituições de ciência e tecnologia compartilhem soluções de IA para melhorar serviços oferecidos à população. O banco reúne tanto tecnologias que já estão em funcionamento quanto projetos em fase inicial. A proposta é facilitar a troca de experiências e permitir que soluções desenvolvidas para um órgão possam ser adaptadas e usadas por outras instituições. As propostas são organizadas de acordo com os problemas que buscam resolver. O banco foi desenvolvido pelo Laboratório de Inovação em Inteligência Artificial da Escola Nacional de Administração Pública, ENAP, em parceria com o Instituto Brasileiro de Informação em Ciência e Tecnologia, o IBICT, que é uma unidade de pesquisa ligada ao Ministério da Ciência, Tecnologia e Inovação, além do Centro Integrado de Inteligência Artificial. Acesse a plataforma pelo endereço bancobrasileiro.ia.br. Agência Rádio Web, produção e reportagem, Denise Coelho.
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2: Onda Livre, meus compadres, tá na onda, tá com tudo. 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
1: A Agência Nacional de Telecomunicações, a Anatel, anunciou 6 medidas cautelares para reforçar o combate ao chamado spoofing, prática em que as chamadas telefônicas são realizadas com a identificação de origem adulterada, dificultando a identificação de quem realmente faz a ligação. Em outras palavras, são aquelas ligações que usam números falsificados para enganar consumidores. Segundo a agência, esse tipo de fraude é frequentemente utilizado em golpes e outras atividades irregulares, já que o número exibido na tela do telefone pode não corresponder ao verdadeiro originador da chamada. As medidas da Anatel foram direcionadas a empresas identificadas como responsáveis por grande volume de chamadas com indícios dessa prática. Foram determinadas duas frentes de atuação. A primeira busca rastrear a cadeia de encaminhamento das ligações para identificar quem efetivamente originou o tráfego irregular. A segunda prevê o bloqueio das chamadas associadas ao spoofing. Ainda de acordo com a agência reguladora, as empresas deverão adotar providências para interromper as ligações suspeitas em até 5 dias após serem notificadas. Também terão até 30 dias para apresentar relatórios detalhando o rastreamento dessas ligações. Caso não consigam identificar a origem das chamadas, as operadoras e empresas envolvidas deverão justificar formalmente a impossibilidade e comprovar junto à Anatel as tentativas realizadas para localizar os responsáveis. Da Rádio 2, Milena Abreu.
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0: Livre, companheirada. Falta 10 minutos para 6 da manhã. Tá na hora aí, menino. Bom dia.
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0: Pauta Livre, 6:16. Um ótimo dia pra todo mundo, Capiazinho do Mato.
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2: O Dia Internacional para o Acesso Universal à Informação, celebrado em 28 de setembro, também inspira iniciativas de transparência no setor privado. Segundo estudo realizado pela HSR Specialist Researchers, 98% dos clientes consideram a confiança um fator decisivo na hora da compra. Para Mariana Augusto, gerente de comunicação da Arcos Dourados Brasil, operadora do McDonald's no país, o consumidor de hoje não quer apenas o produto.
3: A relação entre as empresas e os consumidores, ela vem evoluindo muito nos últimos anos. As pessoas, elas não querem só receber a sua refeição. Elas querem compreender mais sobre a composição dos ingredientes daquele alimento, como que ele é preparado, colocando a qualidade em primeiro lugar. Então, claro, elas esperam mais transparência nessa relação.
2: A transparência que gera confiança também pode significar mostrar ao consumidor o que acontece por trás do balcão. É o que o programa Portas Abertas, criado pelo McDonald's há 12 anos, propõe ao abrir as cozinhas para o público. De acordo com Mariana Augusto, mais de 10 milhões de pessoas já visitaram as cozinhas da rede.
3: Ao invés de contar o que nós fazemos, a gente abre a nossa cozinha e mostra como tudo acontece, desde os ingredientes até o momento que o sanduíche chega à bandeja.
4: E o mais legal de tudo é perceber que a nossa cozinha, ela tem exatamente o que você tem na sua casa. A gente acredita que numa ponta a gente tem as cozinhas abertas, para que na outra a gente tenha a confiança da sua família em acompanhar tudo de perto. É a melhor forma de ver todo o carinho que a gente coloca no preparo, de uma ponta a outra da cozinha.
2: Nos últimos 3 anos, mais de 870 mil pessoas avaliaram a visita ao Portas Abertas. Mais de 98% disseram que a percepção sobre o McDonald's melhorou ou melhorou muito após a visita. Para quem quiser viver essa experiência, é simples. Basta procurar o gerente do restaurante mais próximo e pedir para fazer o tour gratuito. Produção e reportagem, Agência Rádio Web.
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0: Onda Livre, faltando 20 para 7. Dia campeão!
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0: Calibre, meus patrão, tá na onda, tá com tudo. 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
2: A primavera de 2026 começa nesta terça-feira, 22 de setembro, no hemisfério sul, região do globo terrestre, onde está localizado o nosso país. Oficialmente, a estação das flores, como é conhecida, tem início às 9:05 da noite pelo horário de Brasília e vai até o dia 21 de dezembro, quando começa o verão. De modo geral, a primavera marca a transição do clima seco e frio do inverno para o clima mais quente e úmido do verão. Basicamente, significa o fim da estiagem e a volta das chuvas à maior parte do país. Exceção que geralmente é feita apenas para uma porção das regiões norte e nordeste, em que, apesar dos dias mais quentes, ainda são registradas poucas chuvas. Neste ano, os últimos dias do inverno foram marcados pela atuação de um ciclone extratropical que provocou mudanças no tempo e chuvas em várias regiões do país. E a chegada da primavera não deve encerrar a ocorrência desses fenômenos. Meteorologistas alertam que um novo ciclone poderá se formar entre o fim deste mês de setembro e o início de outubro, com potencial para ser ainda mais intenso. A primavera 2026 também deve ser marcada por temperaturas acima da média em grande parte do território nacional. O cenário é influenciado pelo fortalecimento do fenômeno El Niño, cujos efeitos tendem a ficar mais evidentes entre outubro e novembro. Em relação às chuvas, a região sul apresenta a maior probabilidade de registrar volumes acima da média histórica. Já as regiões norte, nordeste e centro, centro-oeste e sudeste devem ter precipitações próximas ou abaixo do normal para o período. Lembrando que chuva abaixo da média não significa ausência de temporais. Episódios localizados de chuva intensa poderão ocorrer em diversas regiões ao longo da primavera. Da Rádio 2, Milena Abreu.
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0: Livre, compadre, 6:59, Chitão e Chororó, teve o Urso Cardo também por aqui, é o seguinte, hein? É, na sequência, vamos aqui com o horário eleitoral e daqui a pouquinho o Onda Sertaneja, Bru.
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0: gosta, papai.
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5: Valeu, 7:33, bom dia, Bru. Go!
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5: Tá livre, meus patrão. 7:35. Bom dia, Bruto. Bom dia, Bruto do Bruto. 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Bom dia, especial os amigos lá do grupo AMG, meu amigo Rodolfo, toda a Famiage, olha lá o Marcão também, o Gordinho, toda a Famiage do AMG curtindo aqui a nossa programagem. Obrigado também aos amigos da X Turbo, que é a internet que a gente usa aqui na Onda. Abraço lá para toda a equipe. 7:37, chegando o João Paulo e Daniel aqui na Onda.

0: 46 minutos, o telefone mudo, caboclo. Muito bem, o nosso Onda Sertaneja, né, rapaz? Isso aí é do tempo que seu Madruga devia só um aluguelzinho lá no programa do Chave lá, né? 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
2: Onda Livre Farta 10 para as 8. Bom dia, Bru.
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0: Olá, livre cavocada, 8 e 2, Edson Cude, só que não, bruto do bruto, quer namorar mais eu também, é, teve as minhocas antigas pra você aqui, ó, é, Elis Justio e o Acalguel, também, Leonardo, não aprendi a dizer adeus, né? 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E agora não é mais palavra, intervalo curtinho, que nem coisa de porco.
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0: Onda Livre 8 e 7. Bom dia, Creminho.
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Vamos lá, livre, compadre. 8:10. Bom dia, Bruto. Abrindo aqui mais uma hora. 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Disque Farma com nós por aqui, rapaz. 8:12, mandar um bom dia especial aos amigos, aqui o Zambão e o Santiago também, sempre na nossa sintoniagem. Essa dupla de violeiro maravilhosa, curtindo a onda. Minha amiga Bete, o Vitor, o Vardeci, os amigos lá do Vila Vita também estão curtindo nesse momento. O Fábio lá da Vailocar, obrigado também, toda a equipe, Vailocar Piracicaba. O que mais aqui? O Caio, o Sérgio e o Pedro, os amigos lá do Seu Gin, no Jardim São Pedro Mercados, tem o Seu Gin pra você também. Se beber, não dirija, né? Agora tem Cristiano Araújo chegando, bora apreciar.

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0: Onda Livre, compadre, 8 horas 22 minutos. Compadre Daniel aqui na onda, Maiara Camaraíza, rapaz, boa capião. Chique no talindio, velho, é o batidão do nosso Onda Sertaneja. 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
1: 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Bom dia, Bru!
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1: 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Onda Livre, compadre, 8:28, bom dia, Bruto. Daqui a pouquinho, Onda Esportiva, aqui mais informação do esporte pra você também, Caboclo. Muito bem, hein? 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

Livre Cavalcada, 8:38, Bruno Barrodio, apenas mais uma de amor, eita, lá pro Guinardo, Guinardo Kiwi, é assim que fala, Bruto, abraço pra você aí, compadre, o Michelzinho Góes também, tá na nossa sintoniagem, que mais, tem mais gente bacana aqui no WhatsApp, a Maria, oi Maria, o Rafael também pediu aqui uma cantiga boa demais da conta, daqui a pouco nós sapeca, é, o João, lá da usina, no São Manuel, pediu aqui a cantiga, fala Capiá, um abraço pra você, bom dia, tá mandando lá pro Zico, Roberto, o Miguel Motesori, tem que tomar cuidado com o sobrenome, que a turma quer fazer pegadinha com nós aqui, né? E também todo mundo que tá curtindo, obrigado, olha lá o Mulão apareceu também, eita Mula, velho, abraço pra você, rapaz, já põe um retrato aqui com a camisa do Onda Livre que ele ganhou, né? O Osvandil também, na nossa sintoniagem por aqui, agradecido demais, daqui a pouquinho eu tenho uma dica da Disque Farma Piracicaba do seu Denirso, lembrando vocês que agora tem a novidade nova lá, que é o espumante, espuma suave e hidratante, daqui a pouquinho vamos trazer essa dica, agora vai trazendo mais informação, bora lá, acabou!

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2: E o Carlos Celotti confirmou que em coletiva, né? Nessa quinta-feira, já hoje, já foi a coletiva dele, na Austrália, no Torres Wellness. É o primeiro time titular da seleção brasileira do Brasil sob o seu comando para o amistoso contra a Austrália, né? Que vai ser amanhã. O treinador escalou o Vini Júnior, o Endrick, o Estevão e o Rafinha juntos no ataque, né? A equipe vai ter o Hugo Souza no gol também, vai ter Mateuzinho, vai ter o Marquinho, o Vitor Reis e o Douglas Santos formando a defesa. Danilo e Bruno aparece no meio de campo, enquanto o Estevão, o Rafinha, o Endrick e o Vini Júnior completa o setor ofensivo da frente.
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2: Onda Livre 8:43. Bom dia, Porco Sur.
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2: Onda Livre, compadre. 8h46. Bom dia, Bruto. Bom dia, Bruto do Bruto. Já estamos de volta e este é o nosso Onda Sertaneja, hein? 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Disque Farma, compadre! Tem cantiga do Henrique e Juliano. 8h47, bom dia, campeão! Tá na onda, tá com tudo, Brin!

Olha, brincamos cada 9h01, bruto, velho, chameguismo por aqui, Paula Fernandes, Zezé do Camargo. Agora é o seguinte, vamos trazer pra vocês o nosso Onda Esportiva.

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2: Também encavocado, e o São Paulo tem 5 dias para pagar uma dívida de 1 milhão com o Novo Horizontino e evitar se tornar ser o primeiro clube do país a receber um transfer ban da Agência Nacional de Regularização e Estabilidade do Futebol, que começou a operar esse ano, hein? O valor é referente à transferência do Jorge, né? É, e o acordo era pelo pagamento de 5 parcelas de 200 mil. Mas nenhum foi cumprido. O contrato previa a execução total da dívida em caso de atraso.
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2: Muito bem, cavocada. 9:03. Lá vai virando em perna e vazando na quiçaça. O nosso Onda Sertaneja. E eu volto logo mais à tarde. 5 da tarde tem o Rancho da Onda. Se Deus, nosso Senhor Jesus Cristo, assim abençoar e permitir também. 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Fique com Deus. Vem aí a festa da manhã. Valeu, Bruto do Bruto. Até mais tarde, capiã.
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2: Onda Livre, bom dia! A partir de agora tem eu, Thiago Marquezine.
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2: Onda Livre, bom dia! Está no ar mais uma edição da nossa Festa da Manhã em 105,3. Vamos juntos? A partir de agora até uma hora da tarde. É a sua festa, é a sua manhã mais gostosa aqui na Onda Livre em 105,3. Claro, você já sabe. A Festa da Manhã pensada para ser do seu jeito ouvinte, Onda Livre. Com as melhores músicas, as melhores dicas, esse clima gostoso de alegria e alto astral que só tem aqui na Onda. Porque quem tá na Onda tá com tudo. A Festa da Manhã está no ar.

0: coisa
1: assim. Fechando nossa primeira sequência da festa da manhã aqui em 105,3. Ó, vou pro rapidíssimo intervalo, mas a festa só tá começando e pra ela ficar melhor, é com você ligado aqui na onda. Daqui a pouquinho tem mais, não saia daí. 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
1: Onda Livre, bom dia, agora 9:31.
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7: Onda Livre, tá na onda, tá com tudo. Já estamos de volta para você com mais festa da manhã. E é o seguinte, vamos com mais sucessos, vamos com mais alegria no seu dia, na sua manhã. Fica comigo que eu quero alto astral, hein? Para participar, você sabe, o WhatsApp da Onda é o 996494351. Bora curtir mais músicas.

0: fechando mais uma sequência aqui na programação da sua festa com mais sucessos, hein? Acabou não, fica comigo, viu? Quero você ligado aqui na Onda. Depois do intervalo, tem muito mais aqui na Onda Livre. 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
13: Onda Livre, bom dia! Já estamos de volta na programação mais gostosa em 105,3. E você, já tá participando das promos? É, vai lá pro nosso site, hein? 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Bora de música na festa da manhã!

0: fechando mais uma super hora pra você com muito mais sucesso aqui na festa da manhã. Tem mais músicas vindo por aí, tá? Fica comigo. Lembrando que a partir do meio-dia tem na Onda da Saudade.
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0: livre, bom dia. Por aqui segue Thiago Marquezine. Tá na onda, tá com tudo.
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2: Bom dia.
0: Onda Livre, bom dia. Já estamos de volta com a programação da Festa da Manhã em 105,3. Bora, essa é a Festa da Manhã, claro, com você, ouvinte Onda Livre, fica tudo mais gostoso, né? Obrigado sempre pelo seu carinho, pela sua audiência, a você que nos ouve aí pelo seu carro, no aplicativo, de onde você estiver. Alô, você que tá trabalhando, que tá dando uma carona pra Onda no seu carro, gosto assim, viu? Continua com a gente, aqui na Onda fica tudo melhor com você ligadinho com a gente. Bora de música? A Festa da Manhã segue com mais sucessos.

0: Onda Livre, tá na onda, tá com tudo. Fechando mais uma sequência pra você. Você sabe, aqui na onda o intervalo é muito rápido. Então fica comigo que eu volto já.
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1: Livre, tá na onda, tá com tudo, já estamos de volta pra você com mais festa da manhã. E é o seguinte, vamos com mais sucessos, vamos com mais alegria no seu dia, na sua manhã. Fica comigo que eu quero alto astral, hein? Pra participar, você sabe, o WhatsApp da onda é o 996494351. Bora curtir mais músicas.

0: sucesso na programação em 105,3. Essa é a festa da manhã. Bora que tem muito mais músicas. Daqui a pouquinho, a partir do meio-dia, tem Na Onda da Saudade. 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
0: Onda Livre, bom dia. 10h43.
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18: Onda Livre, bom dia! Já estamos de volta na programação mais gostosa em 105,3. E você, já tá participando das promos? É, vai lá pro nosso site, hein? 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Você consegue acompanhar a Onda Livre por toda a programação. 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Claro, é por lá que você participa também, fica sabendo de todas as novidades. Ondalivre.com.br, bora de música na festa da manhã!

0: Livre, tá na onda, tá com tudo. Fechando mais uma sequência pra você. Você sabe, aqui na onda o Entendo Vale é muito rápido. Então fica comigo que eu volto já.
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0: Onda Livre, bom dia, agora 11:01.
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0: Onda Livre, bom dia. Por aqui segue Thiago Marquezine. Tá na onda? Tá com tudo.
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0: Bom dia. Onda Livre, bom dia. Já estamos de volta com a programação da Festa da Manhã em 105,3. Bora, essa é a Festa da Manhã, claro, com você, ouvinte Onda Livre, fica tudo mais gostoso, né? Obrigado sempre pelo seu carinho, pela sua audiência, a você que nos ouve aí pelo seu carro, no aplicativo, de onde você estiver. Alô, você que tá trabalhando, que tá dando uma carona pra Onda no seu carro, gosto assim, viu? Continua com a gente, aqui na Onda fica tudo melhor com você ligadinho com a gente. Bora de música? A Festa da Manhã segue com mais sucessos.

0: sucesso na programação em 105,3. Essa é a festa da manhã. Bora que tem muito mais músicas. Daqui a pouquinho, a partir do meio-dia, tem Na Onda da Saudade. 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
15: Onda Livre, bom dia! De volta pra você com mais sucessos na festa da manhã. Bora que é a nossa última sequência, né? Porque daqui a pouquinho, a partir do meio-dia, já tem Na Onda da Saudade. Bora de música!

0: Pauta Livre, bom dia, agora 11:25.
1: Essa moça é pra casar.
2: Vocês estão falando besteira.

0: Onda Livre, tá na onda, tá com tudo. Fechando mais uma sequência pra você. Você sabe, aqui na onda o intervalo é muito rápido. Então fica comigo que eu volto já.
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11: Onda Livre, bom dia, agora 11:37.
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18: Onda Livre, bom dia, já estamos de volta pra você, bora pra nossa última sequência da festa da manhã por aqui, hein? Já estamos de volta, vamos curtir aqui mais músicas que daqui a pouquinho, a partir do meio-dia, tem uma onda na saudade. Solta o próximo sucesso aí, produção.
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0: Onda Livre, bom dia, faltando 15 pro meio-dia.
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0: saideira da festa da manhã por aqui, hein? Depois de intervalo, bora curtir o nosso Na Onda da Saudade. Não sai daí, não!
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0: Livre, boa tarde. Por aqui segue Thiago Marquezine e o Na Onda da Saudade está no ar.
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0: Onda Livre, boa tarde. Vamos juntos para mais uma edição do nosso Na Onda da Saudade, que está no ar a partir de agora aqui em 105,3. E aí, vamos recordar? Vamos matar a saudade? Vamos curtir os clássicos do sertanejo? Pois é, aqueles que te levam para algum momento gostoso do passado, te remetem a alguma época diferente que você gosta de recordar? A Onda Livre traz para você a programação com os clássicos do sertanejo no Na Onda da Saudade. Saudade que está no ar.

0: Fechando nossa primeira sequência no Na Onda da Saudade. Deu pra sentir como é que tá o programa hoje, né? Só tá começando. Vamos fazer um rapidíssimo intervalo. Daqui a pouquinho tem mais. 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
21: Onda Livre, boa tarde, de volta na programação com mais Na Onda da Saudade. Vamos juntos por aqui ainda até uma hora da tarde, seguindo, recordando, matando a saudade, viajando no tempo. Tem mais músicas pra você aqui no Na Onda da Saudade.
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0: Grande sucesso no Na Onda da Saudade. Como é bom recordar, né? Como é bom matar a saudade. Ó, não acabou não, hein? Tem mais músicas vindo por aí. Daqui a pouquinho, a partir da 1 da tarde, também tem a Tarde da Onda. Bora com mais sucessos.
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13: Aqui na programação em 105,3 é a melhor para você curtir os clássicos do sertanejo. Este é o Na Onda da Saudade. Daqui a pouquinho tem Tarde da Onda. Bora com mais músicas aqui no Na Onda da Saudade. Na

0: Saideira, Nuna Onda da Saudade. Obrigado demais pelo seu carinho, pela sua companhia nessa manhã gostosa, nesse início de tarde gostoso. A partir de agora, vocês ficam muito bem acompanhados, curtindo a programação da Tarde da Onda. A gente se fala. Um beijo carinhoso pra você. Valeu, fui!
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11: Onda Livre, boa tarde. A partir de agora tem Guina Santos.
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11: Seja muito bem-vindo aqui na programação. A Tarde da Onda está no ar em mais uma edição gostosa para você, com muita música do jeito que você gosta, com muita informação, muito mais prêmios na programação da Onda, por isso fique ligado, hein? Daqui a pouquinho chega a primeira edição da Super Onda, a primeira super sequência com as melhores músicas. São duas edições para você curtir muito sucesso, hein? Começando muito bem por aqui. Boa tarde.

0: Mas que sucesso passando por aqui na programação da Onda Livre FM, hein? Fechando aqui a minha primeira sequência. Daqui a pouquinho eu tenho muito mais pra você. Fique ligado. 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
9: Onda Livre, boa tarde pra você, já de volta por aqui, hein? Vamos nessa, abrindo mais uma sequência com as melhores músicas. Tá na onda, tá com tudo.

0: assim.
1: Onda Livre tá na onda, tá com tudo, mais um sucesso passando por aqui nessa tarde, fechando mais uma sequência, hein? Daqui a pouquinho tem mais, fique ligado.
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17: Onda Livre, boa tarde pra você, já de volta. Vamos nessa, abrindo mais uma sequência. Manda aí seu alusão, seu beijo também. Chama no WhatsApp 19 99649-4351. E através do site, app, face ou insta da Onda, você participa das melhores promoções. Chegando mais um sucesso pra você nesta tarde.

0: Frita na Onda tá com tudo, fechando mais uma sequência aqui na programação da tarde da Onda, as melhores pra você. Daqui a pouquinho chega mais uma edição da Super Onda. Às 5 da tarde tem o Rancho da Onda pra você. 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
14: Onda Livre, boa tarde. Por aqui segue Guina Santos até às 5.
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14: Ótima tarde pra você. Seja muito bem-vindo aqui na programação. Vamos juntos, hein? Trazendo as melhores músicas, as melhores promoções. 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
1: Ah, canção rei! 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

0: Livre, tá na onda, tá com tudo, mais um sucesso passando por aqui nessa tarde, fechando mais uma sequência, hein? Daqui a pouquinho tem mais, fique ligado.
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6: Onda Livre, boa tarde pra você, já de volta por aqui. Vamos nessa então, abrindo mais uma sequência. Lembrando que daqui a pouquinho chega mais uma edição da Super Onda. Agora tem esse sucesso aqui, ó, que você gosta muito. Boa tarde.

0: Free tá na onda, tá com tudo, fechando mais uma sequência aqui na sua tarde, a tarde da onda, que volta já já, trazendo muito mais. 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
1: Livre, boa tarde pra você, já de volta. Vamos nessa então, abrindo mais uma sequência, mas antes quero falar pra você da promoção. 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

0: Onda Livre tá na onda, tá com tudo, aqui na programação da Onda, fechando mais uma sequência com o sucesso que você gosta. Depois do intervalo tem mais uma edição da Super Onda, fique ligado.
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10: Livre, boa tarde pra você, já de volta por aqui, hein? Vamos nessa, abrindo mais uma sequência com as melhores músicas. Tá na onda, tá com tudo.

0: Onda Livre tá na onda, tá com tudo, mais um sucesso passando por aqui nessa tarde, fechando mais uma sequência, hein? Daqui a pouquinho tem mais, fique ligado.
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12: Livre, boa tarde pra você, já de volta. Vamos nessa, abrindo mais uma sequência. Manda aí seu alusão, seu beijo também. Chama no WhatsApp 19-99649-4351. E através do site, app, face ou insta da Onda, você participa das melhores promoções. Chegando mais um sucesso pra você nesta tarde.
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0: Onda Livre, tá na onda, tá com tudo. Fechando mais uma sequência aqui na programação Onda, as melhores pra Vuquinho. Chega mais uma edição da sua tarde. Rancho da Onda pra você. 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
7: Onda Livre, boa tarde. Por aqui segue Guina Santos até às 5.
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7: Boa tarde pra você, seja muito bem-vindo aqui. Vamos juntos, hein? Trazendo as melhores músicas. 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

0: Onda Livre tá na hora, passando por aqui, né? Fechando mais uma sequência, hein? Tem mais, fique ligado.
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15: Livre, boa tarde pra você, já de volta por aqui na programação. 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

0: Onda Livre, tá na onda, tá com tudo, fechando aqui mais uma sequência nessa tarde, mas que sucesso, hein? Gostou? Tem muito mais pra você, daqui a pouquinho.
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2: Onda Livre, boa tarde pra você, já de volta por aqui, abrindo mais uma sequência, daqui a pouco, 5 da tarde, tem o Rancho da Onda. Boa tarde pra você.
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0: Bahia, com tudo a minha última de hoje. Mais uma edição da tarde do seu rádio. Mas tem muito mais, Seba, vem chegando com o Rancho. Se você gosta, com as melhores músicas. Se fala a partir da 1 da tarde. Beijo carinhoso e siga na sintonia.
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11: Onda Livre, compadre, 5:02, bastardo bruto do bruto, meus compadre, meus patrão, meus amigos, meus companheiros, brutalidade máxima. De agora estaremos prosseando com vocês até às 8 da noite. O nosso rancho mais cremoso está chegando firme no batidão, onde nós vamos trazer briosa sempre com os nossos em São Pedro, Cárcia, pra... e começar o batidão. É hora de fazer barba de lobisomem para já começar no Tico Luciano. Pra...

0: Livre, compadre, 5:18, bruto do bruto, aqui não, sentado pra beira do caminho, à toa, que nem passeio de cobra, assim, né? Forgado, que nem rolamento de carroça, que nem cama de viúva, né? Que nem barbeiro de índio, por exemplo, desse jeitão aí, essa moda aí, né? 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
1: Onda Livre, compadre. 5:27 por consorto. Já voltemos firmemente por aqui, rapaz. É forte que nem apito de navio, companheiro. Que não é lagartixa que pensa que é Godzilla, não, rapaz. Brutalidade é máxima aqui. Não que nós queremos gambá também, que nós é simplão igual painel de trator, né? 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Daqui a pouquinho eu tenho Onda Esportiva. Um abração, meu amigo Gatão. O Gatão tá na sintonia, está trabalhando, suando que nem cueca de carteiro, né, companheiro? E apreciando a onda. Obrigado aí, tu.

0: Valeu aí, compadre velho, 5:39, Rick e o Renner aqui na onda, é o seguinte, o compadre Guilherme Santos tá de volta, vai compadre Santos.
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2: Tô bem, cavocada, especulado como sonho do esporte em Portugal, o Abel Ferreira já esteve na mira do clube português em pelo menos outras duas oportunidades. O presidente, o Frederico Varandas, chegou a dizer que recebeu uma recusa do atual técnico do Palmeiras quando ele ainda estava no PAOK da Grécia.
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11: Onda Livre Cabocada, às 5 horas 51 minutos. Daqui a pouquinho tem a Ave Maria do Rancho da Onda, que é o momento mais maravilhoso da nossa programagem. Agora abração, meu amigo Vardeci. Eita, Vardeci, mandou um vídeo agora aqui pra nós. Tá curtindo o rancho também. Tá lá esperando a Ave Maria do Rancho, né, Vardeci? Ele, minha amiga Beth, meu amigo Vitor, toda a Famiage, lá os meus amigos do Hotel Vila Vita, do Vila Charmosa também, né? Parceiro nosso por aqui, né? O Vardeci, abraço pra você aí, viu? Parabéns, trabalho maravilhoso que tá fazendo aí no Vila Vita, cada dia mais bonito, cada dia mais maravilhoso, mais arrojado, vem aí o final de ano maravilhoso lá também, já tô sabendo, né? Mas vai lá, viu? Vai lá tomar lá um HZB também.

0: e o sonho, rapaz. Muito bem, né? 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Seguinte, compadre, Ave Maria do Rancho, chegando nesse momento maravilhoso, importante e muito especial de todos os dias aqui na Onda. Hora da gente fazer essa oração linda juntos aqui. Bora então? Ave Maria do Rancho da Onda.
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0: tá na onda, tá com tudo, menino. Ave Maria do Rancho, momento maravilhoso. Recarreguei umas baterias e depois do intervalo a gente prossegue por aqui sempre com os nossos amigos do Jardim São Pedro Supermercado.
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0: Valeu, agora 6:05 noite pra você, Bru.
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0: Dá-lhe o cabocada, 6h24, noite pro Cebro.
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0: Tô bem cabocado, meus amigos, já vem chegando 7 horas pra vocês aqui no nosso Truco do Rancho. É, ficou com Michel Teló, hein? Aí a roça vence.
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0: Muito compadre, 6:34. Bora de sete copas aqui no Truco do Rancho. Chegou aqui a Simone Mendes, bora apreciar.
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0: Sempre com o Padre Velho, o nosso zap de hoje no Truco do Rancho, faltando 20 minutos para 7 aí. Rapaz, amanhã tem mais trucada por aqui, bro.
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0: 6h44, noite, Bru.
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0: Calibre Caboclo, 7 horas, e a Voz do Brasil será retransmitida a partir das 8 da noite aqui na Onda, rapaz. Intervalo nosso é curtinho, que nem coisa de porco, mas já volto aqui para trazer mais cantiga para vocês, abrindo mais uma hora com os nossos amigos do Jardim São Pedro Mercados, patrocinador oficial do programa. 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
0: Olá, Livre Cabocada, agora 7:03. Noite pra você, creminho.
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livre, compadre. Agora 7:38, noite pro sim, bruto. Edson Cudo, só que não, é o seguinte, caboquinho, mas vai prosseguindo com os nossos amigos do Jardim São Pedro Supermercados, patrocinador oficial aqui do nosso programa, Avenida da Saudade 784, Valentim Amaral 545, lá no Arco de São Pedro, também tem no centro, né? 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Quem mais aqui, ó? O pessoal que curte a onda também. É o pessoal lá do

0: Grupo AMG, meu amigo Rodolfo e toda a Famiagem, meu amigo Juliano lá da De Santis, corretor de seguros, obrigado aí pelo carinho aí, esses dias precisamos dele lá, né? Ei, Juliano, abraço pra você aí, bruto, obrigado pela força aí sempre, sempre junto com nós aqui no 105,3.
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0: Opa, mole fim das labutas do nosso rancho, hein? 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Seguinte, cabocada, vou deixar aqui a saideira pra vocês e amanhã estaremos de volta, se Deus nosso Senhor Jesus Cristo assim abençoar e permitir também no nosso Memória Sertaneja a partir das 5 da manhã. Valeu, turma, boa noite pra vocês.
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0: Está no ar a Voz do Brasil. As notícias do governo federal que movimentaram o país no dia de hoje.
1: Olá, boa noite.
2: Boa noite para você que nos acompanha em todo o país.
1: Quinta-feira, 24 de setembro de 2026.
2: Vamos aos destaques do dia.
1: Segurança pública.
2: Operação investiga suspeita de ocultação de patrimônio e lavagem de dinheiro na compra de distribuidora de combustíveis. Luana Karen.
3: O objetivo da operação é desvendar a utilização de estruturas complexas de lavagem de dinheiro e ocultação de patrimônio no setor de combustíveis.
1: Tráfico de pessoas é crime.
2: E você sabe como identificar e combater esse tipo de ação?
1: Conversamos sobre o assunto com o diretor de migrações do Ministério da Justiça e Segurança Pública, Victor Semple.
2: Ele fez um alerta para formas de aliciamento, sinais de risco e medidas de prevenção e proteção.
4: É sempre bom a gente desconfiar daquela oferta de emprego no exterior, sem maiores detalhes, aquela questão do dinheiro fácil, né? Não existe dinheiro fácil.
1: Memória do Brasil ganha vida com a recuperação de imagens históricas.
2: Cinemateca abre as portas do passado e permite a visita pela internet. Gabriela Noronha.
5: Pesquisadores estão digitalizando mais de 180 mil rolos de telereportagens e cinejornais da TV Tupi, a primeira emissora de televisão do país.
1: Hoje na apresentação da Voz do Brasil, eu, Mariana Jungmann e Luciano Seixas.
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1: Foi deflagrada hoje mais uma fase da Operação Carbono Oculto.
2: O objetivo é investigar conexões financeiras e estruturas utilizadas para crimes de lavagem de dinheiro ligados ao setor de combustíveis.
1: Estão sendo cumpridos mandados de busca e apreensão em 7 estados do país.
3: A terceira fase da Operação Carbono Oculto cumpriu mandados de busca e apreensão em endereços vinculados a 13 pessoas físicas e 19 pessoas jurídicas em São Paulo, Espírito Santo, Goiás, Mato Grosso, Minas Gerais, Rio de Janeiro e Santa Catarina. O objetivo da operação é desvendar a utilização de estruturas complexas de lavagem de dinheiro e ocultação de patrimônio no setor de combustíveis. Entre os alvos estão uma usina sucroalcooleira do interior de São Paulo, além de empresas do sistema financeiro, as fintechs, fundos de investimento, escritórios de advocacia, bancos, empresas de fachada, administradoras de recursos e uma das maiores distribuidoras de combustíveis do país. O superintendente substituto da Receita Federal em São Paulo, Cláudio Ferrer, detalhou o esquema.
6: A gente tem uma operação que foi a aquisição de uma distribuidora na ordem de 100 milhões de reais. Só que para essa aquisição dessa distribuidora, primeiro, houve uma aquisição de uma usina sucroalcooleira. Para aquisição dessa usina, você teve a estruturação de fundos de investimento. Em resumo, é uma estrutura extremamente complexa. A gente está falando aí, pelo menos, de umas 6, 7 camadas de estruturas de fundos de investimento até chegar nessa aquisição.
3: O ministro da Fazenda, Dario Durigan, comentou sobre os desafios da Operação Carbono Oculto e a necessidade de um trabalho coordenado entre os órgãos de inteligência para fazer frente ao crime organizado.
7: As entidades do sistema financeiro têm a obrigação de informar para as autoridades, seja para o Banco Central, seja para a Receita, movimentações estranhas. Se essa informação não chega, você dificulta a autoridade. Então, o que nós estamos vendo é que muitas fintechs, muitos bancos, muitas administradoras não só deixam de fazer a comunicação devida para as autoridades, como foram capturadas, estão a serviço do crime organizado. Portanto, a dificuldade de elucidar da ação, ela exige que nós tenhamos coordenação entre os vários órgãos de inteligência, porque senão a gente não consegue.
3: Ao longo de 5 anos, a organização criminosa teria movimentado 11 bilhões e 600 milhões de reais entre lavagem de dinheiro e ocultação de patrimônio. Cláudio Ferrer, da Receita Federal, destacou que as investigações continuam.
6: Enquanto a gente não conseguir debelar dentro do mercado de combustíveis essas estruturas, a investigação não vai parar. O desafio do Estado brasileiro é conseguir sanear esse mercado financeiro para que o crime organizado não consiga crescer e aí nós consigamos efetivamente asfixiar essa economia do crime.
3: A primeira fase da Operação Carbono Oculto foi deflagrada em agosto de 2025 pela Receita Federal, pelo Ministério Público de São Paulo e pela Polícia Federal, com foco em adulteração de combustíveis. A segunda fase aconteceu em maio deste ano, já com foco na movimentação financeira das fintechs. Reportagem Luana Karen.
2: Mais de 1.300 páginas e perfis usados para divulgar plataformas de apostas irregulares foram retirados do Facebook e do Instagram.
1: A medida foi determinada pelo Ministério da Justiça e Segurança Pública depois que o Laboratório de Operações Cibernéticas apontou páginas nessas redes sociais usadas para divulgar propagandas, vídeos e links de plataformas de apostas.
2: O objetivo é impedir que as redes sociais sejam usadas para atrair novos usuários para sites de apostas que funcionam de forma irregular.
1: As investigações continuam para identificar os responsáveis pelos perfis e encontrar outros canais usados para divulgação de plataformas irregulares.
2: Esta semana é marcada pela luta contra o tráfico de mulheres e crianças, que foi comemorado ontem.
1: Esses dois grupos respondem atualmente pela maior parte das pessoas que são vítimas desse tipo de crime no Brasil.
2: Camboja e países da Europa estão entre os principais destinos e a exploração sexual está entre as maiores finalidades do tráfico.
1: Apesar disso, homens também podem ser aliciados e enviados ao exterior para trabalhos forçados, especialmente em centros de produção de golpes cibernéticos.
2: Nós conversamos com o diretor de migrações do Ministério da Justiça e Segurança Pública, Victor Sempel, sobre os protocolos adotados pelas autoridades brasileiras e o plano nacional para coibir o tráfico de pessoas. Acompanhe.
1: Diretor, bem-vindo à Voz do Brasil. Obrigado. Prazer ter o senhor conosco aqui. Importante a gente começar, então, essa entrevista explicando para o nosso ouvinte o que, que é tráfico de pessoas, o que, que configura esse crime.
4: Olha, boa tarde. Obrigado, Mariana, Luciano, aí pela oportunidade, né? O tráfico de pessoas, ele está tipificado lá no nosso Código Penal, né? No artigo 149A. É, e ele é identificado como caracterizado no ato de recrutar, aliciar, transportar, transferir ou até manter sob cárcere uma pessoa, né, para fins de violência, para fins de exploração, para fins de redução à condição análoga à de escravo, para fins de exploração sexual e sempre mediante alguma fraude, né, algum abuso, alguma coação, justamente para reduzir essa pessoa, né, à finalidade da exploração.
2: Quais são os sinais que as pessoas devem estar atentas para identificar um possível aliciamento para o tráfico?
4: Olha, o tráfico, ele pode parecer, né, uma coisa de novela, né, como a gente brinca, mas ele está muito próximo da nossa realidade, né? Então, é sempre bom a gente desconfiar daquela oferta de emprego, né, no exterior, sem maiores detalhes, aquela questão do dinheiro fácil, né? Não existe dinheiro fácil, a gente sabe disso, né?
2: O governo federal tem um plano nacional de enfrentamento ao tráfico de pessoas, né? Que tipo de ações estão previstas nesse plano?
4: A gente sabe, né, que o tráfico de pessoas, como um crime bastante complexo, ele exige uma resposta que não seja de um órgão só, né? Ele exige uma resposta bastante coordenada, né? Então, nós contamos no plano nacional com 5 eixos de atuação, né? Desde da prevenção, né? Ou seja, a gente tentar reprimir essas ofertas, né? Desde que a pessoa recebe a oferta, ela já vai saber que ali não é uma oferta interessante, né? Que ela desconfie daquela oferta, né? Então, a prevenção ao crime, desde a responsabilização dos perpetradores desse crime, né? Então, o Estado brasileiro atuando em conjunto para prevenir o crime, responsabilizar o criminoso, se eventualmente o crime ocorrer, mas também prestar uma assistência digna à vítima, né? A vítima de tráfico de pessoas, muitas vezes, ela não é reconhecida como vítima, né? Então, ela tem que ter também a informação adequada, a informação segura, para que ela, uma vez submetida a esse tipo de exploração, ela se reconheça como vítima e o Estado também dê conta de atender essa pessoa e reintegrá-la na sociedade.
1: Pois aí, existe inclusive um protocolo, né, para atender as vítimas brasileiras que possam estar nessa situação no exterior. O que prevê esse protocolo?
4: Então, o protocolo, ele é um verdadeiro manual, né? É um passo a passo para todas as autoridades envolvidas nessa cadeia, né, de combate ao tráfico de pessoas, para, uma vez identificando uma vítima brasileira de tráfico no exterior, a gente saber exatamente o que cada agente público tem que fazer, né? Então, isso vai desde a identificação liberação da vítima, o resgate eventualmente que é feito no exterior, naquele local, né? Assistência consular, né? O que isso quer dizer? As embaixadas do Brasil no exterior, os consulados do Brasil no exterior, eles prestam um serviço para essa pessoa brasileira identificada como vítima. Então, portanto, o resgate, a vinda dela para o Brasil e até mesmo a, como eu falei, a reintegração dessa pessoa na sociedade. Ou seja, se ela vai precisar de um atendimento de saúde, se ela vai precisar de um atendimento de assistência social, eventualmente essa pessoa ficou um tempo considerável fora do Brasil e ela precisa ser reintegrada em programas sociais, por exemplo, né, o Cade Único, o BPC, o Bolsa Família. Então, esse protocolo, ele pega toda essa cadeia, desde a identificação da vítima até a plena reinserção dessa pessoa na sociedade brasileira.
2: Quais são os destinos mais comuns de pessoas traficadas do Brasil e para quais finalidades?
4: A gente tem avançado muito na produção e de dados e na identificação desses casos. Então, em 2025, a gente identificou o Camboja como principal destino de vítimas brasileiras de tráfico de pessoas. E também uma diferença em relação a 2024 que a gente observou para o ano passado foi que a exploração sexual passou a ser a principal finalidade dos casos identificados. A gente toma muito cuidado, né, quando vai lidar com esses dados, porque, como eu falei, é um crime de difícil identificação que envolve uma série de instituições, seja federais, seja estaduais, seja internacionais. Então a gente tem que ter muito cuidado com esses dados, porque eventualmente uma tendência pode até mesmo significar que a gente não está observando o fenômeno como um todo, né? Então, dizer que a exploração sexual e que as mulheres se tornaram as principais vítimas em 2025 não quer dizer que a gente não tenha homens que sempre representaram a maioria das vítimas desse crime, não estejam também sendo submetidas a condições análogas à de escravidão. Então, a gente sempre tem que entender o fenômeno como um todo, né? E nesse aspecto, o Camboja foi o principal destino, seguido por Israel e Itália. Os países da Europa, principalmente, Itália, Bélgica, Suíça, são muito identificados. Se a gente tivesse que apontar o perfil de uma vítima brasileira, seria uma mulher brasileira que é explorada, levada até esses países para fins de exploração sexual. E também nós temos crianças, né? A gente chega nos casos identificados em 2025 e 15 a 20% de crianças e adolescentes. Então, também um sinal de alerta aí muito grande para brasileiros sendo aliciados principalmente por redes sociais, né? Aplicativos de mensagens, né? WhatsApp, Discord,
1: Telegram. Adoção, geralmente, para adoção ilegal? Para crianças?
4: Na verdade, para todas as finalidades a gente observou, tá? Desde o trabalho infantil até mesmo a exploração sexual de crianças e adolescentes. Então, as crianças representando, né, como quase um quarto das vítimas identificadas no ano passado, para todas as finalidades. Não existe apenas uma finalidade de adoção ilegal, não.
2: Muito bem, nós conversamos com o Vitor Sempel, diretor de Migrações do Ministério da Justiça e Segurança Pública. Muito obrigado por sua entrevista aqui à Voz do Brasil.
4: Muito obrigado.
1: E atenção para os canais de denúncias e orientações sobre tráfico de pessoas.
2: O Disque 100 do Ministério dos Direitos Humanos e da Cidadania para qualquer pessoa, especialmente crianças, e o Ligue 180 voltado para casos envolvendo mulheres.
1: Caso você suspeite ou tenha conhecimento de grupos que atuam dentro do Brasil ou episódios envolvendo tráfico de estrangeiros para o nosso país, deve procurar os canais da Polícia Federal.
2: Ou, em qualquer caso, ligar para a Polícia Civil do seu estado pelo 190.
1: Acordo de livre comércio entre o Mercosul e a Associação Europeia de Livre Comércio, a EFTA, formada por Suíça, Noruega, Islândia e Liechtenstein, começa a entrar em vigor no Brasil a partir de 1º de outubro.
2: O decreto que oficializa o acordo foi publicado no Diário Oficial da União. Para o Brasil e a Islândia, as novas regras começam a valer em 1º de outubro. Já para Brasil e Noruega, a aplicação começa em 1º de novembro.
1: O acordo prevê novas condições de acesso para produtos sul-americanos americanos nos países membros, com eliminação e redução de tarifas e regimes específicos de exportação.
2: Para apoiar empresas e setores produtivos com o novo acordo, o Ministério do Desenvolvimento, Indústria, Comércio e Serviços construiu um painel de dados interativo.
1: A ferramenta reúne informações sobre o comércio do Brasil com os quatro países da EFTA, para facilitar o acesso a novas oportunidades de exportação e as vantagens tarifárias oferecidas para os seus produtos.
2: A plataforma está disponível em gov.br/mdic, na aba Comexvis.
1: A Companhia Nacional de Abastecimento divulgou nesta quinta-feira o terceiro levantamento da safra de café de 2026.
2: O estudo mostra um cenário de crescimento da produção, influenciado pela entrada de novas áreas em produção, pelo uso de tecnologias e por condições climáticas mais favoráveis.
8: A estimativa é de colher 67 milhões e 600 mil sacas de café na safra 2026, que já tem 99% da área colhida. Os dados são do terceiro levantamento da Conab, a Companhia Nacional de Abastecimento, divulgados nesta quinta-feira. O estudo também aponta que a área em produção é estimada em 1 milhão 950 mil hectares. Segundo o gerente de acompanhamento de safras da Conab, Fabiano Vasconcelos, o resultado é influenciado pela entrada de novas áreas em produção, pelo maior uso de tecnologias e insumos e pelas condições climáticas mais favoráveis.
9: Isso aí é fruto de tecnologia, fruto de incremento, fruto de investimento dos produtores rurais, e esse manejo, de certa forma, tem melhorado as produtividades médias da cultura, e a gente acaba percebendo isso também ao longo da série histórica.
8: O destaque da safra é o café arábica, que representa cerca de 70% da produção nacional. A colheita está estimada em 48 milhões e 200 mil sacas. Minas Gerais é o maior produtor da variedade. Nas exportações, o Brasil embarcou em agosto 3 milhões e 800 mil sacas de café de 60 quilos, segundo a Conab. No acumulado de janeiro a agosto, foram exportadas 24 milhões e 600 mil sacas de 60 quilos. Reportagem Luciana Colares de Holanda.
1: A descoberta feita por jovens quilombolas de Pernambuco pode mudar a realidade das casas de farinha no Nordeste.
2: O descarte de um resíduo tóxico chamado manipoeira ganhou uma solução sustentável e criativa.
1: Usando cascas de uma fruta comum na região, a pinha, também conhecida como fruta do conde, estudantes criaram um filtro capaz de manter o solo livre de contaminação do resíduo.
2: A inovação foi destaque em diversas premiações, incluindo a última edição do Prêmio Jovem Cientista.
1: Os detalhes você acompanha agora no quadro Ciência na Prática.
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11: O que parecia ser apenas água descartada na produção de farinha de mandioca, na verdade, escondia um líquido altamente poluente. Foi observando a própria comunidade que uma jovem cientista resolveu agir para transformar um problema em solução.
12: Meu nome é Beatriz Vitória da Silva. Eu venci o Prêmio Jovem Cientista, venci também em primeiro lugar o Prêmio Mercosul da Ciência e da Tecnologia, e atualmente eu estou fazendo faculdade em Economia pela UFCG aqui em Campinas. A gente viu que nas casas de farinha tinha um problema invisível, que é o descarte inadequado da manipoeira. No processo de prensagem, depois que eles fazem a farinha, é descartado um líquido chamado manipoeira. Ela chega a ser 25 vezes mais poluente que o esgoto doméstico.
11: Para descontaminar o solo e melhorar a saúde da comunidade, Beatriz e sua equipe foram investigar o que a própria natureza local oferecia. A resposta estava nas cascas descartadas de uma fruta muito consumida no quilombo, a pinha, também conhecida como fruta do conde.
12: Observando a realidade, você encontra as cascas jogadas no chão. A gente pegou as cascas da pinha, levamos para o laboratório. A gente viu que a farinha das cascas de pinha, ela tem propriedade porosas. Então a gente fez o filtro a partir das cascas de pinha, fazendo a farinha e o carvão ativado, e logo em seguida a gente fez alguns testes que apresentou resultados bastante positivos.
11: O projeto, batizado de Filtropinha, rendeu prêmios nacionais e internacionais e já está mudando de forma permanente a estrutura do quilombo.
12: A gente viu que o filtro, ele realmente ele tem uma eficácia. Graças à premiação, a gente conseguiu dar continuidade ao Filtropinha. A gente conseguiu, de uma certa forma, resolver o problema da manipoeira. E a gente não está só ajudando a comunidade. A gente está ajudando a nossa futura geração.
11: Acompanhe a pesquisa na página do Prêmio Jovem Cientista. E esse foi o Ciência na Prática, com produção de Warby Calil e edição de Edinaldo Júnior. E nosso encontro com o Saber Científico volta na próxima semana. Até lá.
2: Já pensou em assistir momentos históricos da televisão e do cinema brasileiro no celular ou no computador?
1: A Cinemateca Brasileira disponibiliza repositório digital de arquivos para consulta pública.
2: O trabalho integra a Rede Nacional de Acervos Audiovisuais, coordenada pelo Ministério da Cultura.
1: Instituições públicas e privadas podem aderir ao programa para manter viva a memória cultural do país.
13: Senhoras e senhores telespectadores da televisão Tupi, registramos as primeiras palavras do presidente, senhor Jânio Quadros.
5: Registros como esses, que narram eventos marcantes da história do Brasil e do mundo, estão disponíveis no site da Cinemateca Brasileira, graças ao trabalho de pesquisadores que estão catalogando e digitalizando mais de 180 mil rolos de telereportagens e cinejornais da TV Tupi, a primeira emissora de televisão do país. Coordenado pelo historiador e professor da Universidade de São Paulo, Eduardo Moretim, o projeto tem o objetivo de manter vivas as mais de 200 horas de material televisivo.
14: É um projeto que procura colocar de novo em circulação parte desses 180 mil telereportagens da TV Tupi. A preservação, ela precisa estar vinculada à difusão pública.
5: O acervo audiovisual da Cinemateca Brasileira inclui cerca de 250 mil rolos de filmes e mais de 1 milhão de documentos. A instituição hoje faz parte da Rede Nacional de Arquivos Audiovisuais, uma iniciativa coordenada pela Secretaria do Audiovisual do Ministério da Cultura. A rede reúne órgãos públicos e privados para cuidar da memória cultural do país. Daniela Leda, coordenadora de gestão e contratos da Cinemateca Brasileira, explica que a rede busca fortalecer iniciativas de salvaguarda dos acervos.
15: A Rede Nacional de Arquivos Audiovisuais, ela foi criada para realmente fortalecer esse conjunto de políticas públicas de preservação audiovisual.
5: O processo de adesão começa com o envio de documentação pela plataforma gov.br. Em seguida, é realizada uma análise técnica do acervo, como detalha a coordenadora de gestão e contratos da Cinemateca Brasileira, Daniela Leda.
15: Ao aderir à rede, a instituição se compromete a manter os dados atualizados de acervo, a colaborar com o Inventário Nacional de Bens Culturais Audiovisuais e também a adotar e disseminar boas práticas de preservação, descrição e acesso daquele acervo.
5: Segundo o historiador e professor da Universidade de São Paulo, Eduardo Moretim, esses acervos contribuem para construir a memória e também para consolidar a pesquisa histórica e audiovisual.
14: Sem essas imagens, nós não temos essa memória e os pesquisadores não podem, a partir da existência dessas imagens, reconstruir o sentido desse passado.
5: O Banco de Conteúdos Culturais disponibiliza, além de cinejornais e telereportagens, filmes históricos na íntegra, como a obra É Com Esse Que Eu Vou, de 1948.
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5: Aquelas instituições que aderirem à rede passam a ter divulgação institucional e do acervo no portal Filme Cultura. E qualquer cidadão pode revisitar o passado por imagens na página da Cinemateca Brasileira no endereço cinemateca.org.br. Reportagem Gabriela Noronha.
2: Estão abertas as inscrições para o programa de capacitação em construção industrializada.
1: Realizado pelo Ministério do Desenvolvimento, Indústria, Comércio e Serviços, o curso prepara profissionais para planejar e implementar soluções inovadoras e sustentáveis em obras de infraestrutura.
2: A capacitação gratuita é voltada a gestores públicos e privados, profissionais da construção civil e estudantes.
1: A inscrição pode ser feita por meio da plataforma da Escola Nacional de Administração Pública, no endereço escolavirtual.gov.br.
2: E essas foram as notícias do governo federal.
1: Fique agora com as notícias do Poder Judiciário e do Congresso Nacional. Boa noite.
2: Boa noite para você. Até amanhã.
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18: Relator determina que Polícia Federal investigue possíveis irregularidades na atuação da CVM no caso Master.
19: STJ define que banco pode encerrar conta corrente de forma unilateral.
18: TSE mantém indeferida candidatura de Arruda ao governo do Distrito Federal.
19: Boa noite, eu sou Arthur Filho.
18: E eu sou Walter Lima.
19: O ministro do Supremo Tribunal Federal, Flávio Dino, determinou que a Polícia Federal abra investigação sobre possíveis crimes e interferências indevidas na atuação da Comissão de Valores Mobiliários, a CVM, no caso do Banco Master.
18: A decisão considera um relatório que apontou fragilidades estruturais na autarquia e falhas na apuração de denúncia sobre possíveis irregularidades relacionadas ao banco. No relatório, resultado de uma auditoria, o grupo de trabalho da CVM identificou falhas de divulgação de informações em 73% dos 314 processos relacionados ao grupo econômico, deficiência de compliance em 32%.
19: Bancos podem encerrar conta corrente de forma unilateral.
18: E para o STJ, isso não significa violação ao Código de Defesa do Consumidor. Fátima Uchoa.
20: O entendimento do STJ foi firmado em recurso repetitivo e por isso deve ser seguido pelo judiciário de todo o país. Segundo o relator ministro Humberto Martins, a discussão surgiu porque o Código de Defesa do Consumidor considera abusiva a recusa do fornecedor em prestar serviços ou vender produtos a quem esteja disposto a pagar. Mas ele observou que a própria norma prevê exceção para intermediações reguladas por leis especiais, o que abrange a legislação das instituições financeiras e as normas do Conselho Monetário Nacional. Para o ministro, a regra legal se refere à recusa em contratar antes do começo da relação de consumo, diferente de uma conta já contratada.
19: Justiça do Trabalho de Minas Gerais considera discriminatória dispensa de jovem aprendiz grávida com TDAH.
18: Ela foi demitida por suposto desempenho insuficiente. Samantha Flor.
21: A justiça concluiu que não houve uma avaliação objetiva que comprovasse desempenho insuficiente. A aprendiz tinha média 8,43 nas atividades teóricas e não recebeu o acompanhamento adequado no desempenho das funções. A dispensa foi anulada e as empresas foram condenadas a pagar cerca de R$10.700 por danos morais. Como ela estava grávida, também terá direito à indenização referente à estabilidade gestacional.
19: Por 5 votos a 2, o Tribunal Superior Eleitoral, TSE,

0: inclusive as inserções no rádio e na TV e a participação em debates.
1: José Roberto Arruda permanece inelegível devido às sucessivas condenações em segunda instância por ato doloso de improbidade administrativa.
0: O Ministério Público Federal consegue na justiça a construção de escola indígena em Amarante do Maranhão.
1: A nova escola substitui a antiga unidade que funcionava em condições precárias e não tinha estrutura adequada para atender aos estudantes indígenas. Vanessa Pereira.
2: A nova escola atende os estudantes indígenas da aldeia Guaruru, na terra indígena Arariboia, em Amarante do Maranhão. A obra foi realizada após a ação do MPF, ajuizada em 2023, que apontou as condições precárias da antiga unidade, onde faltavam estrutura e até carteiras para os estudantes. Em vez de reformar o prédio, o governo do Maranhão construiu uma nova escola, concluída em 2025 e já em funcionamento. Na sentença, a justiça reconheceu o cumprimento da obrigação e determinou que a manutenção do prédio ficará a cargo do Estado.
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0: A você uma boa noite.
1: E até amanhã.
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5: Eu sou Humberto Pinheiro e estes são os destaques de hoje do Jornal do Senado, que começa agora. Senado analisa proposta que atualiza serviço Disque Idoso. Projeto dá prioridade a iniciativas voltadas ao esporte feminino. Lei garante continuidade de recursos para projetos de combate ao câncer. Boa noite. O projeto que busca atualizar o programa Disque Idoso, criado em 2007, pode ser analisado pelos senadores. O objetivo é ampliar a prevenção a maus tratos, o acesso à informação e aos direitos. Mais detalhes com o repórter César Mendes.
6: De autoria do senador Paulo Paim, do PT do Rio Grande do Sul, o texto muda o nome do programa Disque Idoso para Disque Pessoa Idosa e amplia as suas funções, já que além de receber denúncias de maus tratos e violência, passará a oferecer também informações sobre direitos, acesso a benefícios, programas governamentais e serviços públicos. Paim explicou que o atendimento será feito dentro do atual Disque 100, serviço gratuito focado no atendimento a grupos vulneráveis, sem a necessidade de criar uma nova central telefônica. Segundo ele, a proteção da pessoa idosa vai além do combate à violência.
7: Amplia os serviços oferecidos, colocando a pessoa, seus direitos e sua dignidade no centro da política pública.
6: A proposta busca ainda fortalecer a articulação entre os órgãos de assistência social, saúde, segurança pública, Ministério Público, Defensoria Pública e Conselhos de Direitos.
5: O Senado pode votar uma proposta que permite o uso da renúncia fiscal de empresas e pessoas físicas no incentivo ao esporte para priorizar projetos voltados ao esporte feminino e destina, no mínimo, 10% dos valores a essas iniciativas. Repórter Lana Dias.
8: Em audiência pública na Comissão de Esporte, a senadora Tereza Leitão, do PT de Pernambuco, relatou a desigualdade no setor, algo que a proposta busca combater.
9: Não é porque a gente compete mulheres com mulheres, mas é porque você, comparando o que o futebol oferece aos homens com o que o futebol oferece às mulheres, com o que o futebol oferece, o voleibol oferece aos homens, com o que o voleibol oferece às mulheres, em termos de condições de prática esportiva.
8: A proposta prevê limite máximo de valores por proponente, critérios de distribuição regional, equilíbrio entre modalidades esportivas e critérios de alternância ou limitação de acesso a tratamento prioritário para evitar concentração excessiva.
5: Uma nova lei aprovada pelo Senado e sancionada pelo Executivo garante até 2031 a continuidade do incentivo fiscal para empresas que destinam recursos a projetos de combate ao câncer e de atenção à pessoa com deficiência. A reportagem é de Yasmin Rodrigues.

0: A proposta chegou ao Senado depois de passar pela Câmara dos Deputados e foi analisada em regime de urgência pelo plenário. A relatoria ficou com a senadora Mara Gabrilli, do PSD de São Paulo, que defendeu a manutenção do mecanismo como forma de dar previsibilidade às instituições que dependem desses recursos.
1: A prorrogação garantirá a possibilidade de que organizações da sociedade civil sem fins lucrativos, como por exemplo as APAES, o GRAAC, que é o Grupo de Apoio Adolescente à Criança com Câncer, por exemplo, e centros especializados em reabilitação e hospitais do SUS, tenham previsibilidade orçamentária para atendimentos e pesquisas.
0: O PRONON e o PRONAS PCD permitem que recursos privados sejam direcionados a projetos previamente aprovados pelo Ministério da Saúde. O primeiro é voltado à prevenção e ao tratamento do câncer. O segundo apoia ações de prevenção e reabilitação de pessoas com deficiência.
2: Também foi sancionada pela Presidência da República a lei aprovada pelo Senado que institui o Programa Institucional de Bolsa de Iniciação à Docência, PIBID, como política de Estado. A norma estabelece objetivos, modalidades de bolsas e regras para o programa de formação inicial de professores da educação básica. A reportagem é de Pedro Pincer.
3: A nova regra estabelece que o PIBID será desenvolvido no Ministério da Educação e na CAPES, em parceria com instituições de ensino superior e redes públicas de educação básica. As ações de formação poderão ser voltadas às diferentes etapas e modalidades da educação básica. Isso inclui educação do campo, escolar indígena, escolar quilombola, especial, bilíngue de surdos e de jovens e adultos. A relatora, senadora Damaris Alves, do Republicanos do Distrito Federal, destacou a importância da iniciativa.
4: É certo que o fortalecimento da docência por meio do PIBID é um instrumento direto e hábil para assegurar a qualidade do ensino. O programa pode contribuir com a realização do princípio constitucional de valorização dos profissionais da educação. Deste modo, o PIBID atua diretamente na raiz dessa valorização.
3: Foi vetado o artigo que tratava das despesas do programa. O dispositivo previa que elas seriam custeadas por dotações orçamentárias destinadas anualmente ao MEC e à CAPES e proibia a redução dos valores das bolsas e o contingenciamento das despesas do programa.
2: 38% das mulheres com deficiência no país já sofreram algum tipo de violência doméstica. Foi o que revelou uma pesquisa inédita do Senado. As vítimas ainda enfrentam o despreparo dos agentes públicos na hora da denúncia. Repórter Patrícia Oliveira.
5: 83% das mulheres com deficiência vítimas de violência doméstica não denunciam o agressor, porque na maioria das vezes se trata de um marido ou parceiro de quem dependem economicamente. Os dados apresentados em uma audiência pública na Comissão de Direitos Humanos também apontaram que apenas 31% dessas vítimas buscam uma delegacia especializada e ainda enfrentam barreiras físicas e dificuldades no atendimento, como destacou a vice-presidente do Instituto Maria da Penha, Regina Célia Barbosa.
6: Ou por ignorância, ou por negligência, ou por falta de sensibilidade a sua condição de deficiência.
5: De acordo com a pesquisa, mulheres com deficiência estão mais expostas à violência sexual e financeira. Para Priscila Celares, do Ministério dos Direitos Humanos e da Cidadania, os novos dados poderão embasar mais iniciativas governamentais.
7: E com isso conseguir desenvolver e articular políticas públicas que sejam mais específicas.
5: A pesquisa feita pelo Instituto Data Senado e o Observatório da Mulher contra a Violência é a primeira da série histórica iniciada em 2005 a destacar especificamente a realidade das mulheres com deficiência.
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2: Os brasileiros vão eleger no dia 4 de outubro 1.059 deputados que vão atuar nas assembleias legislativas e na Câmara Distrital do Distrito Federal. Mas você sabe quais os papéis desses deputados? Confira na reportagem de Rodrigo Rezende.
9: Os deputados estaduais e distritais são representantes da população nas assembleias legislativas de cada estado e na Câmara Legislativa, no caso do Distrito Federal. Uma vez eleitos, eles têm mandato de 4 4 anos. Todos esses deputados, 1.059 no total, colaboram na organização da administração estadual, como explica o consultor legislativo do Senado, Gilberto Guerzoni.
10: O Brasil é uma república federativa, então os estados têm autonomia e legislam sobre uma série de temas, além da sua própria organização, segurança pública, saúde, educação, meio ambiente, cultura, além de aprovar as leis estaduais e distritais, né? No caso do Distrito Federal, os deputados estaduais e distritais também são responsáveis pela fiscalização dos governos, né? Do governo do estado e do governo do Distrito Federal.
9: Para exercer essa fiscalização, os deputados podem solicitar informações a órgãos públicos, convocar autoridades para prestar esclarecimentos e criar comissões parlamentares de inquérito, as CPIs. Os deputados estaduais e distritais também votam o orçamento dos estados e do DF e propostas de leis de iniciativa dos governadores. No caso do Distrito Federal, há uma particularidade. Como o DF não possui municípios, os deputados distritais tratam tanto de temas de competência estadual, quanto de assuntos que em outras partes do país seriam discutidos por vereadores.
2: Com trabalhos técnicos de Eliseu Caires, o Jornal do Senado fica por aqui. Acompanhe agora as notícias da Câmara dos Deputados. Boa noite e até amanhã.
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11: Plenário pode aumentar folga remunerada do trabalhador que doar sangue.
12: Projeto estende auxílio acompanhante a todos os tipos de aposentadoria.
11: Comissão estabelece parâmetros para acervos de livros em salas de aula.
12: Boa noite. Estudantes de 4 a 11 anos de idade poderão contar com acervo de livros nas salas de aula. A ideia é incentivar a formação de jovens leitores, como informa a repórter Mônica Tati.
13: Proposta aprovada pela Comissão de Educação da Câmara dos Deputados prevê que as salas de aula da pré-escola e dos anos iniciais do ensino fundamental tem um acervo de livros. O texto insere o dispositivo na Lei das Bibliotecas. O acervo seria formado por livros paradidáticos e de literatura infantil, destinados ao uso de alunos e professores. O deputado Tarcísio Mota, do PSOL do Rio de Janeiro, que leu o parecer do relator, o deputado Pedro Quizai, do PT de Santa Catarina, destaca que o projeto fortalece o Sistema Nacional de Bibliotecas Escolares e é essencial para formar novos leitores.
14: Nós temos, infelizmente, caído o número de leitores na sociedade brasileira. E nós sabemos que o livro é uma janela para o mundo, é a possibilidade de ampliar os nossos horizontes. E quando isso é feito desde o início, na pré-escola, isso é decisivo, não só para aquela criança poder adquirir mais hábitos de leitura, ampliar os seus horizontes, mas para que a própria educação funcione. Nós temos evidências científicas que demonstram que em famílias onde há crianças leitoras, essas crianças aprendem mais, aprendem melhor, têm, portanto, sucesso no fluxo escolar.
13: O projeto, que prevê a formação de acervos de livros nas salas de aula para crianças de 4 a 11 anos, aguarda a apreciação da Comissão de Constituição e Justiça. Se for aprovado, pode seguir direto para o Senado. Da Rádio Câmara de Brasília, Mônica Tati.
8: Saúde.
11: Luiz Tibé, do Avante de Minas Gerais, apresentou o projeto para viabilizar no SUS o uso experimental da polilaminina em pacientes com lesões recentes na medula ou paralisias causadas por traumas. Ele explica que o tratamento vai depender de indicação médica e autorização dos órgãos competentes.
12: Luiz Tibé aponta que a polilaminina é estudada pelo potencial de regenerar fibras nervosas lesionadas. A proposta do congressista dá prioridade a pacientes da rede pública com lesão medular aguda, que deverão ser acompanhados por equipe especializada durante a pesquisa.
11: Gustinho Ribeiro, do PP de Sergipe, apresentou o projeto que cria regras especiais para a renegociação de dívidas de pessoas acometidas por doenças crônicas incapacitantes. Para ter acesso ao benefício, é preciso comprovar o impacto dos custos do tratamento ou a perda da capacidade financeira causada pela doença.
12: Pelo texto de Gustinho Ribeiro, a conciliação prevê mais prazo para pagamento, redução de juros e parcelamento da dívida. Segundo ele, a medida busca busca proteger pacientes em situação de vulnerabilidade e evitar que o superendividamento comprometa o tratamento de saúde.
11: Marcos Soares, do PSDB do Rio de Janeiro, propõe a criação do Programa Nacional de Educação Cosmética e Cuidado com a Pele nas escolas. A iniciativa prevê ações dos Ministérios da Educação e da Saúde sobre higiene, proteção solar e cuidados com a pele.
12: Marcos Soares explica que o objetivo é promover campanhas de conscientização para combater a desinformação sobre rotinas de beleza. O parlamentar argumenta que a proposta pode ajudar a prevenir danos causados pelo uso inadequado de cosméticos.
8: Segurança Pública.
11: A Comissão da Câmara aprovou o programa de atendimento a vulneráveis vítimas de estupro com o objetivo de humanizar o acolhimento e garantir a coleta de provas contra o agressor. Saiba mais sobre o assunto na reportagem de Maria Neves.
15: A Comissão de Segurança Pública da Câmara dos Deputados aprovou o projeto que institui um modelo nacional de atendimento humanizado e de coleta de provas para casos de estupro de vulnerável, chamado Ação Protetiva 360 graus. Pela proposta, estados e municípios que aderirem ao programa terão de criar núcleos de atendimento humanizado e multidisciplinar às vítimas. Na versão aprovada, o relator deputado Paulo Bilinski, do PL Paulista, prevê que as autoridades deverão realizar a coleta de provas imediatamente, ainda no local de acolhimento. De acordo com o parlamentar, a literatura forense estima que a janela máxima de preservação dos vestígios é de até 72 horas a partir da agressão. A proposta também estabelece o prazo máximo de 30 dias para a emissão dos laudos periciais. Esse prazo poderá ser prorrogado por igual período, mas somente com justificativa técnica fundamentada. O texto original do deputado delegado da Cunha, do União de São Paulo, prevê somente a emissão de laudos dentro dos prazos legais. Delegado da Cunha afirma que a criação do programa é importante principalmente porque a maior parte dos abusos sexuais de vulneráveis ocorre dentro de casa e o agressor quase sempre permanece impune.
16: A Ação Protetiva 360 tem por objetivo proteger crianças e adolescentes do crime chamado estupro de vulnerável. É o estupro praticado contra menores de 14 anos que acontece na maioria das vezes dentro de casa. Outro dado assustador é que a grande maioria das vítimas tem de 4 a 8 anos. E outro dado alarmante: em 80% dos casos, o estuprador é inocentado por falta de prova material, falta de DNA.
15: De acordo com o delegado da Cunha, iniciativa semelhante ao programa proposto já foi adotada na Baixada Santista, em São Paulo, e dobrou o número de condenações de agressores sexuais de vulneráveis. Pela legislação, além de menores de 14 anos, são consideradas vulneráveis pessoas que não têm discernimento ou não podem oferecer resistência ao estupro, devido a alguma doença ou neurodivergência, por exemplo. O texto aprovado estabelece também quem pode acionar os núcleos de atendimento no caso de suspeita de estupro de vulnerável. Além da própria vítima e de familiares, estão na lista profissionais de saúde ou de assistência social e integrantes do Conselho Tutelar. Além disso, a versão do relator, delegado Paulo Bilinski, prevê que quando o pai, a mãe ou o responsável legal for suspeito do crime, a justiça poderá autorizar a coleta de material biológico. Segundo o deputado, a medida evita que o próprio agressor impeça a preservação dos vestígios criminais. Ainda de acordo com a proposta, sempre que houver suspeita, o núcleo de acolhimento da vítima vulnerável deverá comunicar à autoridade policial competente em no máximo 12 horas. Delegado Paulo Bilinski argumenta que a comunicação estabelece o elo entre o programa de atendimento e o sistema de persecução penal. Sem ela, afirma que o fluxo de atendimento poderia funcionar integralmente, sem jamais levar à responsabilização do agressor. A proposta que institui um modelo nacional de atendimento humanizado e de coleta de provas para casos de estupro de vulnerável ainda será analisada por 3 comissões da Câmara. Se aprovada em todas, poderá seguir para análise do Senado. Da Rádio Câmara de Brasília, Maria Neves.
12: Projeto de Cezinha de Madureira, do PL de São Paulo, prevê a ampliação para 12 meses do prazo para apresentar queixa em infrações praticadas contra crianças, adolescentes e idosos. A proposta altera a legislação para dobrar o tempo atualmente concedido às vítimas ou a seus responsáveis.
11: Cezinha de Madureira argumenta que o período de 6 meses é insuficiente para que famílias ou idosos processem o trauma emocional e formalizem denúncias. Ele ressalta que o ajuste alinha a legislação à ampliação do prazo já concedido a mulheres vítimas de violência doméstica.
12: Como estratégia de prevenção e enfrentamento à violência, Antônio Carlos Rodrigues, do Podemos de São Paulo, quer ampliar a autonomia financeira das mulheres. Projeto apresentado pelo deputado prevê qualificação profissional, acesso a crédito e incentivo ao empreendedorismo feminino.
11: Antônio Carlos Rodrigues ressalta que o projeto dá prioridade para mulheres vítimas de violência doméstica em situação de vulnerabilidade ou responsáveis pelo sustento da família. Ele afirma que o acesso ao trabalho e à renda podem ajudar essas mulheres a romper relações abusivas.
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8: Trabalho.
12: Pedro Westphalen, do PP do Rio Grande do Sul, apoia projeto que permite o aproveitamento de médicos, dentistas, farmacêuticos e veterinários pelas forças policiais estaduais. O relator defende o redirecionamento de profissionais dispensados por excesso de contingente nas Forças Armadas.
11: Pedro Westphalen avalia que a cooperação entre União e Estados fortalece o atendimento médico dos agentes de segurança. Na visão do parlamentar, a medida amplia a capacidade de resposta do Estado em emergências sanitárias e calamidades, sem gerar custo extra às Forças Armadas.
12: Projeto de Davi Soares, do Podemos de São Paulo, reduz para 35 horas semanais a jornada máxima de trabalho dos professores da educação básica. O texto estabelece ainda que a nova regra se aplica tanto ao ensino público quanto às escolas privadas sem redução salarial.
11: Davi Soares sustenta que a sobrecarga de tarefas como correção de provas e planejamento de aulas tem provocado a síndrome de burnout entre os docentes. Para o congressista, a redução da jornada ajuda a preservar a saúde dos trabalhadores e melhorar a qualidade do ensino.
12: Celso Sabino, do PDT do Pará, quer estender o direito ao abono salarial aos empregados domésticos. A proposta garante o pagamento do benefício aos trabalhadores da categoria que tenham atuado por pelo menos 30 dias no ano base e recebam remuneração mensal dentro dos limites legais.
11: Celso Sabino argumenta que a medida corrige uma distorção histórica na legislação que hoje nega o benefício à classe por ausência de contribuição do empregador físico ao PIS. Ele ressalta que o custeio será feito com recursos do Fundo de Amparo ao Trabalhador, sem gerar novos encargos aos contratantes.
8: Votação.
12: O plenário da Câmara pode votar projeto que aumenta de 1 para 2 dias a folga remunerada do trabalhador que doar sangue. O repórter Antônio Vital tem os detalhes.
19: Pode ser votado a qualquer momento no plenário da Câmara projeto que aumenta de 1 para 2 dias por ano o direito do trabalhador faltar ao serviço para doar sangue. De acordo com a proposta, o empregado poderá deixar de comparecer ao serviço 1 dia a cada 6 meses, sem desconto no salário, desde que comprove a doação. O autor do projeto, o deputado Dr. Luizinho, do PP do Rio de Janeiro, disse que ampliar o incentivo é uma medida de baixo custo e elevado impacto. Ele justificou a proposta como necessária para manter os estoques seguros e regulares, já que uma folga por ano não é mais suficiente para atender a demanda diante do aumento da população.
20: Quando a gente permite que um trabalhador, uma vez no ano, faça doação de sangue e possa se ausentar do trabalho, a gente tinha uma população brasileira. Hoje nós temos mais presentes que o dobro da população. E a cada dia, o número de acidentes com motocicletas, acidente nas estradas, leva no aumento da necessidade de captação de sangue. Permitirá certamente, presidente, que a gente quase dobre a nossa capacidade de captação de sangue no Brasil.
19: De acordo com o Ministério da Saúde, o Brasil necessita, em média, de 5 mil bolsas de sangue por dia para atender a necessidade. E os hemocentros enfrentam oscilações periódicas abaixo da média, principalmente em períodos de feriados prolongados e férias escolares, quando diminui o número de doadores. O projeto ganhou regime de urgência, o que permite que seja votado diretamente no plenário da Câmara, sem passar pela análise das comissões permanentes da Casa. A urgência foi aprovada de maneira simbólica, sem votos contrários, e foi defendida por deputados de vários partidos, como Cabo Gilberto Silva, do PL da Paraíba. Ele destacou a necessidade de aumentar o número de doadores.
21: A questão das doações de sangue, às vezes no Brasil, reduz o ritmo, e sobretudo nas questões de festejos, com vários acidentes, e os bancos de sangue precisam estar sempre prontos para atender a demanda da sociedade.
19: A manutenção de estoques de sangue é essencial ao funcionamento do Sistema Único de Saúde, o SUS, já que ele é usado em procedimentos de urgência e emergência, cirurgias de média e alta complexidade, tratamentos de câncer, doenças hematológicas e atendimentos obstétricos. Ainda não há data para votação no plenário da Câmara do projeto que aumenta de 1 para 2 dias por ano o direito do trabalhador faltar ao serviço para doar sangue. Da Rádio Câmara, de Brasília, Antônio Vital.
8: Economia.
11: Permitir que cuidadores de pessoas com deficiência empreendam com um MEI sem a perda imediata do benefício de prestação continuada é o objetivo do projeto de Rafael Prudente, do MDB do Distrito Federal. O texto prevê um período de transição de 2 anos em que rendimentos de até 2 salários mínimos não entram no cálculo do benefício.
12: Rafael Prudente argumenta que a iniciativa estimula a formalização das famílias sem comprometer o amparo social. O parlamentar defende ainda a garantia de restabelecimento simplificado do auxílio caso o empreendimento do cuidador feche.
11: Professor Alcides, do PSDB de Goiás, propõe criar o Programa Nacional de Geração Distribuída com Créditos de Carbono para conectar pequenos e médios geradores de energia renovável ao mercado voluntário de emissões.
12: Professor Alcides explica que a medida preenche uma lacuna entre o marco legal da geração distribuída e o sistema brasileiro de comércio de emissões. Para ele, a unificação possibilita a geração de renda extra para famílias e produtores rurais, além de estimular novos investimentos em fontes limpas no país.
8: Transportes.
11: Comissão aprova a proposta que permite grupos considerados mais vulneráveis desembarcar fora do ponto de ônibus durante a noite, como explica a repórter Paula Bittar.
22: A Comissão de Constituição e Justiça da Câmara aprovou um projeto de lei que permite a mulheres, pessoas idosas, pessoas com deficiência ou mobilidade reduzida escolher o local de desembarque dos veículos de transporte coletivo urbano no período entre as 8 da noite e as 5 da manhã, respeitado o trajeto da linha. De acordo com o texto aprovado, o motorista deve observar as condições de segurança ao parar para o desembarque. O relator, deputado Áureo Ribeiro, do Solidariedade do Rio de Janeiro, descartou a possibilidade de a proposta ser discriminatória com relação a homens não idosos, tendo em vista que o objetivo é proteger as pessoas mais vulneráveis, não se tratando de discriminação sem justo motivo.
23: É uma medida que pode fazer uma diferença muito importante na rotina de quem depende do transporte coletivo, especialmente mulheres, idosos e pessoas que precisam caminhar por trajetos escuros ou considerados inseguros até chegar à sua casa. A proposta busca dar mais proteção e flexibilidade, permitindo que o passageiro possa desembarcar em um local mais próximo e seguro, respeitando as condições de circulação e segurança do transporte.
22: A proposta, que permite a mulheres e pessoas idosas com deficiência ou mobilidade reduzida escolher o local de desembarque dos veículos de transporte coletivo urbano no período entre as 8 da noite e as 5 da manhã, pode seguir agora para a análise do Senado, a menos que haja recurso para votação antes pelo plenário da Câmara. Da Rádio Câmara de Brasília, Paula Bittar.
0: Cultura.
12: Capitão Augusto, do PL de São Paulo, defende a criação do Programa Nacional de Proteção e Resiliência da Atividade Circense, chamado de Circo Seguro. Segundo o deputado, o objetivo é garantir apoio financeiro para reparar estruturas.